Só quem é escolhido aplaude Jesus o mais forte que você puder. Não deixa descer não, hein? Eita, que lindo. Eita, que coisa boa.

Ei, feche seus olhos agora. Levanta a sua mão e começa a falar os nomes da sua família, diga. Levanta a voz, fala Pedro, Tiago, João, Maria, Marta, Thalita, Francisco, Valdir, Aline, Giovanni, Davi, Samuel, Caroline. Vai falando, vai falando. Vai dando nome aos teus, vai dando nome aos teus. Vai dando nome aos teus, vai dizendo. Diga o nome dele. Diga o nome dela. Eu não sei qual é o nome. Fala, Senhor, o João não é meu, o João é teu. Ele está guardado, ele está abençoado por ti. Diga o nome da sua empresa, diga: a minha empresa não é minha, ela é tua, Senhor. Eu não preciso me preocupar com crise, não.

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Feche os olhos, feche os olhos. Feche os olhos, vamos. Levante as suas mãos aí onde você está. 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

Bem-vindos, bem-vindas, aqui no nosso É Para Adorar. Onde cada música aí com certeza vai de encontro ao seu momento espiritual. Aqui você vai encontrar conforto e inspiração para os seus dias, para atravessar aqueles tempos difíceis. Prepare-se para uma jornada espiritual de transformação. Aqui no seu programa É Para

0: estamos comprometidos aí em guiá-los nessa jornada, hein? Em breve, mais louvores aí que levam o espírito e fortalecem a sua fé.
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3: Estamos de volta aqui para mais momento de adoração e comunhão através da música. Prepare-se, gente, para se sentir renovado e inspirado com as próximas seleções que preparamos para você.
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0: Jesus aí.
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0: estamos comprometidos aí em guiá-los nessa jornada, hein? 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
0: Que pausa revigorante, hein? Agora é hora de voltar à nossa jornada espiritual com mais louvores que conectam você

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1: Jesus. Sinta a presença de Jesus nesse lugar. O cego não podia ver Jesus, mas Jesus tocou em sua vida.

relacionamento receberá cura. Tudo que você necessita, coloque diante do Senhor. Clame pelo nome de Jesus e a sua vida nunca mais será a mesma.

Partindo Jesus, seguiram os dois cegos, clamando em alta voz, dizendo: Filho de Davi, tenha compaixão de nós. E quando Jesus chegou a casa, os cegos se aproximaram dele. E Jesus disse: Crede vós que eu possa fazer isso? E eles disseram: Sim, Senhor. Sim, Senhor, nós cremos. Tocou então Jesus em seus olhos, dizendo: Seja feito segundo a vossa fé. E os olhos daqueles cegos, eles se abriram. O mesmo Jesus que tocou nos olhos desses cegos, assim como Jesus tocou nos surdos, nos mudos, nos leprosos, é o mesmo Jesus que está aqui agora.

0: Com fé renovada e corações gratos, encerramos mais um encontro de adoração aqui no É Para Adorar. Que a paz que encontramos aqui nos acompanha em todos os momentos. E até breve, né? Para mais momentos aí de conexão espiritual através da música aqui no programa É Para Adorar. A gente se vê.
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2: Feridas aqui hoje, quem crê nessa palavra? Oh, aleluia!

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não sente Deus aqui, quem não quer sentir? Mas Ele está neste lugar, e essa festa é pra Ele. Essa festa é pra Ele. 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
2: Louvemos ao Senhor, todo o povo de Deus aplaudindo com todo louvor e adoração.

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0: quero convidar para cantar comigo esta canção, meu amigo Alisson Santos.
1: Obrigado, meu querido. É sempre uma honra louvarmos a Deus juntos. Vamos lá.

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seja adorado, Senhor do universo. Aleluia. Glória.

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3: Olá, meus amores, bom dia, graça e paz. Sexta-feira, dia 24 de julho de 2026. 24 de julho, com a graça de Deus, começando mais uma edição do nosso Manhã de Fé. Manhã de Fé no ar a partir de agora, com muito carinho, com muita alegria. Bem-vindo, bem-vinda. Sinta-se à vontade para participar aqui da nossa programação. Nossas redes sociais liberadas. Meu Instagram, Denise Fernandes Locutora, também à sua disposição. Que Deus abençoe seu dia. Sou Denise Fernandes, esse é o nosso Manhã de Fé. Aumente o volume, vamos orar, vamos adorar, vamos louvar o nome do Senhor Jesus. Querido Pai, Pai maravilhoso, no nome do teu filho amado Jesus, aqui estamos na sua presença, mais uma manhã. Até aqui nos ajudou o Senhor, com muita alegria, com muito carinho, começando mais uma programação. A programação que anuncia as boas novas, Pai. Obrigada por tudo. Abençoe nosso fim de semana que está chegando, as famílias que estão na sintonia. Fica conosco, Pai. Amém. E graças a Deus. Chegando a nossa primeira sequência, Rose Nascimento, Veio do Céu. Ótima manhã!

Essa é a nossa programação Manhã de Fé, nessa oportunidade maravilhosa, única, concedida pelo Senhor. Esse dia lindo, esse dia maravilhoso. Você daí, eu daqui, juntos adorando ao Senhor Jesus. Esse é o nosso Manhã de Fé. Para você participar da nossa programação através das nossas redes sociais liberadas. Meu Instagram, Denise Fernandes Locutora. Em casa ou no trabalho, receba o meu abraço carinhoso de toda a nossa equipe. Para você, chegando mais uma sequência lindíssima. Ótima manhã!

0: Muito bem, amores, esse é o nosso Manhã de Fé, fechando mais uma lindíssima sequência. Tá na hora do intervalo, rapidinho, não saia daí, eu volto já já com muito mais.
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0: Muito bem, meus amores. Estou de volta com o nosso Manhã de Fé nessa oportunidade maravilhosa. Oportunidade de louvar, de bendizer o nome do Senhor Jesus. Único que é digno do nosso louvor, da nossa adoração. Manhã de Fé seguindo por aqui para você participar comigo. Nossos contatos liberados. Fique à vontade. Sou Denise Fernandes. Essa é a nossa programação de segunda a sábado aqui na Número 1 do Povo de Deus. Tá na hora dos nossos parabéns. Coisa boa, hora de fazer festa. Hora de homenagear você que está completando hoje mais um ano de vida. Parabéns, felicidades, muitos anos de vida, com muita paz, com muita alegria, sonhos realizados. É que eu desejo para você que está apagando as velinhas nessa data especial. Para você que está de nível hoje, ou que está comemorando aniversário de casamento, ofereço para você essa próxima sequência com muito carinho.

Manhã de Fé seguindo por aqui. Obrigada pelo carinho, pela sintonia. Em casa, no trabalho, curtindo a nossa programação. Você curtindo a gente pela Alexa, pela Smart TV, pelos nossos aplicativos. Já baixou o nosso aplicativo? Ainda não? Não perca a oportunidade. Baixe já o nosso aplicativo para você acompanhar a nossa programação, a nossa rádio, onde quer que você esteja. 24 horas no ar. Manhã de Fé, com mais uma sequência abençoada. Ótimo dia!

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0: Muito bem, amores, esse é o nosso Manhã de Fé, fechando mais uma sequência abençoada, tá na hora do intervalo, rapidinho, não saia daí, eu volto já já com muito mais.
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0: Muito bem, meus amores, estamos de volta com nossa Manhã de Fé. Bem-vindos. Obrigada pelo carinho da audiência, seguindo aqui com a nossa programação. Para você participar com a gente, é fácil demais, bem fácil. Você pode participar comigo pelo nosso WhatsApp, Facebook e também o nosso Instagram. Já segue a nossa rádio no Instagram? Ainda não? Não perca tempo, siga a gente no Instagram para você estar sempre atualizado com as nossas novidades, nossas programações. A gente está sempre atualizando através do Insta, tá certo? Tá na hora, amores, do nosso Delícias da Manhã. Nosso Delícias da Manhã chegando com mais uma delícia pra você. Bora conferir?
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0: Delícias da Manhã com mais uma delícia, uma receitinha simples para o seu café da manhã, para o seu café da tarde, para complementar aí a sua refeição. Eu trago um omelete delicioso. Você gosta de omelete? É bom demais, hein? É muito gostoso. E eu quero passar uma receita aqui para você, bem fácil de preparar essa delícia para o seu café da manhã ou para o café da tarde. Muito bom. Ou também, né? Por que não para o almoço e para o jantar? De repente tá naquele corre-corre do dia a dia, não sabe o que fazer para o almoço ou para jantar, também cai muito bem esse omelete delicioso. Precisamos de 4 ovos inteiros, cebolinha, salsinha, orégano a gosto, sal, né, para temperar, uma pitadinha de pimenta do reino também, e precisamos de 2 colheres de queijo parmesão ralado e 2 colheres de requeijão. A manteiga, né, para você untar ali o seu omelete. Primeiro passo, você vai bater as gemas e vai bater também as claras separadamente uma da outra. Bata, né, as gemas, depois as claras. Você vai adicionar uma pitadinha de sal, vai, né, preparar ali os temperinhos, cebolinha, salsinha, orégano. Depois você vai misturar tudo junto, mistura tudo muito bem. Aí o requeijão também. E você vai untar a frigideira ali com manteiga e vai preparar o seu omelete. Prepara ele, vai deixar ele fritar bem gostoso. E quando tiver quase pronto, né? Se você prefere ele um pouquinho mais sequinho, né? Você pode, quando tiver quase, né, finalizando, de ficar bem douradinho, você pode adicionar o queijo ralado. Um toque especial no final. O queijo ralado fica muito gostoso. Se não gosta do queijo ralado, retira o queijo ralado, tá bom? Parmesão ralado. Eu gosto, mas para quem não gosta, né, não há necessidade de adicionar. É só para dar um toque especial no nosso omelete. Fica muito bom. Pode deixar ele dourar bem ou deixar, né, não ficar tão dourado, mas também não cru, né? Cru não dá também, né? Fica top demais esse omelete, bem rápido de prepará-lo. E é uma delícia. É uma delícia esse omelete bem temperadinho. Você gosta de cheirinho verde, pode adicionar cebolinha, salsinha à vontade, orégano, uma pitadinha de pimenta do reino, né, sal a gosto aí, fica top demais, fica muito gostoso e ele fica bem cremoso, tá? Fica uma delícia, eu gosto demais de omelete. Essa foi mais uma receitinha aqui da nossa programação Delícias da Manhã. Vamos louvar ao Senhor, chegando mais uma lindíssima sequência. Ótimo dia!

Manhã de fé seguindo por aqui, obrigada pelo carinho da audiência, para você participar comigo através das nossas redes sociais liberadas, em casa ou no trabalho, você que tá me dando carona, obrigada pela carona, obrigada pelo carinho, você pode participar aqui comigo, nossos contatos estão liberados, quero receber a sua mensagem. Seguindo por aqui com o nosso Manhã de Fé, chegando mais canção linda, ótima manhã!

0: demais ter você aqui conosco. Esse é o nosso Manhã de Fé, fechando mais uma lindíssima sequência. Tá na hora do intervalo, é rapidinho, não saia daí, eu volto já já.
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0: Manhã de Fé de volta por aqui nessa sexta-feira. Bem-vindos. Obrigada pelo carinho da audiência. Sou Denise Fernandes, seguindo por aqui com a nossa programação. Para você participar comigo, muito fácil, através das nossas redes sociais liberadas. E tá na hora, minha amiga, meu amigo, da nossa super dica. Mais uma delícia que quero aqui passar para você, né? Compartilhar com você mais uma dica. É uma dica e, na verdade, também uma receita. Olha só, para você reaproveitar esse pão amanhecido, minha amiga,

pode umedecer os pães amanhecido no leite. Aí você adiciona a manteiga, passa a manteiga neles, adiciona na forma e leva para o forno. Aproximadamente por cerca de uns 10, 15 minutinhos. Tá bom demais. Você vai reaproveitar esse pão amanhecido e a sua família vai gostar muito. Fica uma delícia. Não joga pão fora. Chega de jogar pão fora. Fica muito bom. Umedecer os pães, né? No leite. E depois você passa a manteiga, adiciona na forma e leva para o forno. 10 a 15 minutinhos. Fica muito bom. É uma delícia. Fica muito gostoso. Um cafezinho é uma dica e uma receita também aqui no nosso Manhã de Fé, que segue em grande estilo e chegando para você mais uma lindíssima sequência de louvores. Ótimo dia!

0: Aleluia. Só Tu és soberano. Somente Tu és soberano, Pai. Somente Tu és soberano sobre toda a Tua criação, Jesus. Sobre toda a Tua criação, Tu és soberano. Somente Tu, Jesus. Aleluia. Louvado seja o Teu nome.
1: Essa é a nossa programação Manhã de Fé, com muito carinho, em grande estilo. Para você participar aqui comigo, muito fácil, nossos contatos liberados. Meu Instagram, Denise Fernandes Locutora. Denise Fernandes Locutora, para você seguir a página e participar aqui da nossa programação. Para você que está chegando agora, eu ofereço essa próxima sequência musical com muito carinho. Ótimo dia!

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0: Bom demais saber que você está acompanhando a nossa programação, eu daqui, você daí, juntos com o mesmo objetivo. O objetivo de adorar o Senhor, fechando mais uma lindíssima sequência e com ela o nosso Manhã de Fé fica por aqui. Um forte abraço, que Deus continue abençoando a sua vida, te espero amanhã nesse mesmo horário com o nosso Manhã de Fé. Beijos, tchau, tchau.
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0: tiveram suas vidas mudadas. Eu olho pela tua vida, eu vejo que algumas pessoas que estão aqui nesse ambiente antes não eram nada, mas quando a presença de Deus entrou em sua vida, algo de sobrenatural aconteceu.
1: Sim.
0: Não existe nada melhor, Samuel, do que a presença do Espírito Santo.

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1: Muito obrigado, Jesus. Tu és bem-vindo, Senhor, em nossa vida, Pai.

dizer que o Senhor está aí. 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
2: 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Tudo sobre o seu animalzinho de estimação. Dicas para o bem-estar do seu amiguinho.
3: Socialização gradual. Se o seu pet for sociável, introduza-o gradualmente a novas pessoas e animais. Comece com encontros breves e supervisionados e aumente gradualmente o tempo de interação à medida que seu pet se sentir mais confortável.
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4: 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Para deixar o peixe macio e saboroso. Se for fresco, antes de temperá-lo, deixe-o em molho no leite por alguns minutos. Se for congelado, descongele-o diretamente no leite.
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0: Deus te abençoe.
1: Obrigado.
0: Vai ser grande na terra esse menino. 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

concretização de um destes sonhos. E muito, muito mais. Eu sei que o Senhor tem e vem. Porque os sonhos e os planos de Deus, eles jamais se frustrarão. Você também, meu querido. Feche os seus olhos quando o mar estiver agitado. Quando tudo parecer contrário. Feche os olhos. Contemple uma só coisa.

Aplaudam mais forte, porque ele é digno. 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

0: abençoe. 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

Faça dessa canção uma oração e creia. 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

É tão bom quando chega a sexta-feira. É, no fim de semana dá aquela sensação de missão cumprida, dever cumprido, mas também é hora de agradecer, né? Com as grandes músicas que eu preparei para você, no Estação Louvor, nós teremos a chance de elevar o nosso pensamento até nosso Pai Criador, nosso Deus maravilhoso e protetor. Estação Louvor está começando nessa sexta-feira. Bom fim de semana!

0: gente vai dar uma paradinha rápida em nossa programação, mas não saia daí. Daqui a pouquinho voltamos com muito mais pra você.
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8: Vou te ensinar uma receita bem gostosa para você poder fazer aí na sua casa. Seja muito bem-vindo, muito bem-vinda. Eu sou a locutora Patrícia Vieira e hoje a gente aprende a fazer bolinho de aipim com frango. Anote os ingredientes: 500 gramas de aipim cozido, 200 gramas de frango desfiado, 1 xícara de aveia, 1 ovo, salsinha e sal a gosto, azeite de oliva e curry para enrolar. Para o preparo, amasse bem o aipim e misture com os demais ingredientes. Faça bolinhos e coloque em um tabuleiro untado com óleo vegetal. Leve ao forno médio por cerca de 25 minutos e pronto! Saboreie esta delícia! Um beijo pra você e até a nossa próxima receita aqui.
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0: Deu tempo de tomar aquela aguinha? Muito bem, já estamos de volta com a nossa programação e eu sei que você vai adorar mais essa parte, com grandes sucessos aqui na sua rádio.
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0: A gente vai dar uma paradinha rápida em nossa programação, mas não saia daí. Daqui a pouquinho voltamos com muito mais pra você.
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0: Legal, tivemos as mensagens dos nossos parceiros de programação e já estamos de volta com muito mais música.
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0: Quando começa é uma delícia, né? Aquela sensação de que vamos passar muitas horas juntos, ouvindo as melhores músicas. Mas chega no final, dá uma peninha, não dá? Mas fique tranquilo, a gente vai se encontrar de novo aqui, nessa estação, nesse canal, com as melhores músicas. Vai demorar não. Valeu, fui! 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
7: Oba, finalzão de semana chegou. Olha o finalzão de semana na área. Estamos aqui com mais uma edição do nosso Gospel Show pra você que tá procurando música de qualidade e muita alegria nesse finalzão de semana top demais, né? Por aqui seu amigo Alex Gouveia trazendo tudo isso e muito mais pra você. Então, aumenta o volume no máximo, compartilha nas redes sociais, porque já está no ar o nosso Gospel Show. E abrindo a nossa primeira sequência, tá demais, viu? Essa aqui, ó, aumenta o volume, é muito top, hein?
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0: Opa, se liga aí que já já tem muito mais gospel show pra você. Eu volto já.
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0: Aumenta o volume, Gospel Show tá de volta. As melhores músicas gospel passando por aqui.

0: Opa, já já tem mais Gospel Show aqui na sua rádio. Não sai daí que eu volto já.
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5: Bora congelar. Use e abuse do freezer nessa época do ano. Além de ajudar a refrescar, você também descobre várias receitas legais e criativas. Dá, por exemplo, para congelar uvas e consumir na hora do lanche. Bem geladinhas, saudáveis e gostosas. Você também pode congelar banana e maracujá para preparar uma vitamina completa. Criar gelos saborizados e até picolés caseiros e naturais. Esse foi mais um Alimente-se Bem.
4: Você acabou de ouvir Alimente-se Bem. A qualquer momento, a gente volta com mais dicas pra você.
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0: noite, gente. A paz do Senhor para todos. Essa é uma noite em que celebramos o Brasil. Celebramos aqui o nosso ministério de 30 anos com canções que marcaram a sua vida, marcaram a minha vida e com certeza vão fazer toda a diferença para a sua história, para a sua família nessa noite.
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0: Show. É, o nosso Gospel Show chegou ao fim. Obrigado pelo carinho da sua audiência, a sua participação. Foi muito bom ficar junto contigo, tá? Olha, não fica triste não, que a gente volta no próximo Gospel Show. Beijão e até a próxima. Fiquem todos com Deus. Tchau, tchau.
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5: Opa, seja muito bem-vindo, prazeraço Johnny Silva, começando por aqui mais uma Tarde de Fé, hoje sexta-feira, finalzão de semana, hoje 24 de julho de 2026. O que você está fazendo por aí, hein? Conta pra gente, tá no seu trabalho, tá em casa, tá no trânsito, tá dentro do ônibus, conta pra gente, tá na casa da sua mamãe, tá na casa da sua sogra? Que a graça de Jesus esteja sobre a sua vida, começando por aqui mais uma Tarde de Fé, com muito louvor, com muita adoração, muita animação, muita palavra de Deus e aqui também na nossa rádio muita informação pra você. Tá chegando por aqui, vamos começar muito bem, chegando o Fred Miller, fique à vontade, é o que eu quero falar pra você aqui na nossa Tarde de Fé, fique à vontade, tá começando.

você ouvindo o Pop Latino Gospel. É, aqui na nossa programação, aqui na nossa tarde de fé, tá aí o Índio Mar com a participação do Alex Zurdo. Continuamos por aqui com mais louvores. Enquanto isso, você pode se inscrever aí nas nossas redes sociais, mandar um recadinho aqui na nossa programação, aqui na nossa rádio, através do nosso WhatsApp. O nosso site também tá aguardando por você. Continua!

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2: Deus está nos chamando nesse tempo para mergulhar em níveis mais profundos. O extraordinário de Deus está disponível. Quantos querem isso? Diga amém!

0: Animação total é aqui na nossa tarde de fé extraordinário. Tá aí o pastor Lucas aqui na nossa tarde. Que coisa boa, né? Uma super sequência de louvores maravilhosos. Estou indo para um breve intervalo, mas já já eu volto trazendo mais pra você.
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7: Olá, chegando para você o nosso Gospel News de hoje, com a minha apresentação, locutora Patrícia. E a cantora Nívia Soares relembrou o testemunho da recuperação milagrosa de seu pai, que o permitiu viver mais 10 anos. Com o pai já falecido, Nívia reconheceu que durante os momentos de perdas, muitas pessoas podem ter a esperança abalada, mas ressaltou que isso não deve impedir os cristãos de continuarem crendo em Jesus. Às vezes, o nosso coração fica endurecido pelas perdas que nós sofremos, mas a gente precisa continuar crendo e fazer o que o crente faz, que é orar, contou Nívia Soares.
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0: Continue atento aí, porque Deus tem muito para falar para você nesta tarde aqui de sexta-feira, finalzão de semana. Para você que tá fazendo algum plano aí, coloca na mão de Deus, que com certeza ele vai te dar a direção certa aí. Tá chegando Leandro Borges com a participação de Midian Lima aqui na nossa Tarde de Fé. Continua.

Esse é o Isaías Saad com Jéssica Augusto aqui na nossa programação. Passou por aqui o Anderson Freire com Juliane Souza. Ah, só bênção, né? Bênção pura. É muito bom ter você aqui. Continuamos nesta mesma vibe, nesse mesmo encontro com Deus aqui na nossa tarde de fé. Mais louvores chegando.

0: Essa é a nossa tarde de fé, você curtindo aqui o Gabriel Guedes Oceano. Começamos esse bloco maravilhoso aqui, essa super sequência com Amanda Loyola, com a participação do Marcelo Marques. Tá bom? Vou para um breve intervalo, mas já já tem muito mais pra você. Deus tem muito mais pra você nessa tarde de sexta-feira. Um ótimo final de semana pra você aí.
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6: E após 11 anos na prisão, um pai emocionou milhares de pessoas ao reencontrar o filho e incentivá-lo a seguir Jesus e viver uma vida diferente da que ele teve nos Estados Unidos. O homem, que está detido na penitenciária estadual da Louisiana, conhecida como Penitenciária de Angola, teve a oportunidade de pescar com o filho pela primeira vez enquanto ainda cumpria pena. O encontro fez parte de uma iniciativa do Ministério Prisional Deus Atrás das Grades com o objetivo de restaurar laços familiares. Nosso Gospel News de hoje fica por aqui. A você que acompanhou, meu muito obrigada e até amanhã.
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0: Seja muito bem-vindo, uma ótima sexta-feira, um ótimo finalzão de semana. Que Deus continue falando ao seu coração, que essa tarde de sexta-feira seja repleta de muitas bênçãos aí na sua vida. Por aqui continua, mais louvores chegando, seja muito bem-vindo, tá bom? Enquanto isso, pode participar com a gente aí nas redes sociais.

Felipe Lancaster, sua casa. Aqui na nossa tarde de festa, seja muito bem-vindo. Começamos o bloco com Juliane Souza, com Gabriela Rocha. Há uma super sequência, né, pra alegrar aí as nossas tardes. Hoje, sexta-feira, finalzão de semana. Há muita gente já programando aí o que vai fazer à noite, se vai pro culto. Ou se vai comer aquela pizzazinha também, né? Ninguém é de ferro. Por aqui continua, é a nossa tarde de fé com muito louvor.

0: você curtindo aqui na nossa tarde o Cris Duran, de graça em graça. Ó, vou para um breve intervalo. Vou te dar um desconto aí, você pode levantar daí enquanto eu vou pro comercial. Vai até a cozinha, põe uma xicrazinha de café aí pra você, tá bom? Já eu volto trazendo muito mais aqui na nossa tarde de fé.
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0: E agora na nossa tarde você vai curtir nova music, não há outro igual. Essa é a nossa tarde de fé, seja muito bem-vindo, compartilhe aí o nosso aplicativo, fale de onde você tá curtindo a nossa programação, fique bem à vontade aqui na nossa rádio, tá bom?

louvor mais lindo do que o outro. Você curtindo aí Carol Braga com Matheus Brito. Antes você curtiu aqui Canção e Louvor. Só louvor maravilhoso aqui na nossa programação, tá certo? Continua, segue participando com a gente. Baixa aí o nosso aplicativo. Pra você que tá curtindo a gente pela Alexa, muito obrigado pela sintonia, onde quer que você esteja. Pra você que tá ouvindo a gente pelo velho e bom Raidinho, muito obrigado. Continuamos por aqui, tá chegando Gil Monteiro.

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0: Essa é uma palavra pra você, não desista, manda Vanessa aqui na nossa tarde de fé. Gente, estamos chegando ao fim de mais uma programação nesta sexta-feira, nesse finalzão de semana. Eu quero agradecer de coração, tá bom? Você que participou com a gente, você que ficou juntinho aqui na nossa rádio, você que está sempre aqui colado na nossa programação, colado aqui na nossa rádio. Quero agradecer, que Deus continue te abençoando, tá bom? Um ótimo final de semana pra você. A nossa tarde de fé volta em edição especial no final de semana. Aguardo por você, tá certo? Até lá, se Deus quiser, um ótimo final de semana. Que Deus continue te abençoando e continue com a gente aqui. Tchau, tchau!
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4: E em meio ao aumento dos desafios relacionados à saúde mental entre adolescentes e jovens, a escritora cristã Milena Xavier lança o livro Escolhi Te Amar, uma obra que aborda temas como crise de identidade, conflitos familiares, fé e o amor de Deus. Segundo dados do Instituto Brasileiro de Geografia e Estatística, IBGE, o quadro de saúde mental dos adolescentes é preocupante. A história do livro Escolhi Te Amar, publicado pela editora Agnus, convida o leitor a refletir sobre um amor que permanece, que se compromete, que se transforma. Afinal, a própria personificação do amor escolheu nos amar, mesmo conhecendo nossas falhas, limitações e imperfeições, afirmou a escritora cristã Milena Xavier.
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0: Começando o seu programa Diante do Altar, eu sou seu irmão em Cristo, pastor Giovanni Nunes, trazendo para você mais uma edição, a edição dessa terça-feira, mais um dia que o Senhor nos fez, mais um dia que Deus coloca na minha, na sua agenda, como dia da nossa vitória, e é um prazer poder estar por aqui nessa terça-feirosa, abençoando a sua vida, saber que você tá aí sintonizado, conectado, plugado, antenado com a gente na nossa programação, é um prazer imenso poder te abençoar, tá bom? Olha, a programação começa agora e tá repleto de bênção de Deus, de palavra, de louvor, tudo para te abençoar. Então faz o seguinte, aumenta o volume aí, aumenta aí, gente, aumenta o volume aí, porque agora é bênção de Deus, a tua terça-feira vai ficar animada, hein? A programação Diante do Altar começa agora, aumenta o som e vem comigo, porque hoje é o dia da sua vitória.
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0: 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Que é isso? Que canção maravilhosa foi essa que você acabou de ouvir aqui na Melhor, hein? Canção bonita, você ouve aqui na Melhor, com a programação Diante do Altar, com seu irmão em Cristo, o pastor Giovanni Nunes. Você gostou dessa? Então fica por aí, que eu volto já já com mais de Deus pra você, com mais canção maravilhosa. Um rápido break, olhar a garganta, volto já já pra trazer muito mais alegria, felicidade, bênção de Deus aí, pra onde você estiver ouvindo, na sua casa, no seu trabalho, onde estiver na caminhada ouvindo a gente, fica por aí que eu volto já já, trazendo mais de Deus. Sai daí não, hein? Volto já já.
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8: Muito bem, gente, estamos de volta com o seu Diante do Altar. Sua dose diária de alegria, de segunda a sexta-feira. A gente está por aqui para abençoar você com a nossa programação. Sou seu irmão em Cristo, pastor Giovanni Nunes, fazendo companhia e trazendo alegria em forma de programa para você aqui na Melhor do seu rádio. Tá bom? Ó, estamos aqui para abençoar você e desejar que através do nosso programa a sua vida seja alcançada e seja repleta de Deus. Porque o Senhor, tenha certeza, o Senhor te alcançou por essa rádio, o Senhor te alcançou por aí. Eu não sei qual é a luta, qual o vale que você está passando, mas eu sei de uma coisa, que Deus, ele é contigo e ele tem tudo sob controle. Pra ficar bom, vamos de canção bonita, porque agora a sequência foi preparada pra você ficar com a gente conectado, abençoado, ligado, sintonizado na Melhor. Vamos de música boa.
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1: Tudo bem, tem pra vocês então. Voltamos depois dessa super sequência de Deus pra sua vida. Nos resta agora ir pra um rápido intervalo e voltamos já já trazendo mais de Deus pra você, trazendo mais louvor, mais bênção de Deus na programação Diante do Altar. Diante do Altar, volta já, fica por aí, não sai não, não muda de frequência não, hein? Fica por aí e aproveita e faz o seguinte, chama mais alguém pra ouvir a programação. Volto já já, trazendo mais de Deus pra sua vida, o melhor de Deus tá rolando aqui na melhor. Volto já já.
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1: Muito bem, gente, estamos de volta com o seu Diante do Altar. Sua dose diária de alegria de segunda a sexta-feira. A gente está por aqui para abençoar você com a nossa programação. Sou seu irmão em Cristo, pastor Giovanni Nunes, fazendo companhia e trazendo alegria em forma de programa para você aqui na melhor do seu rádio. Tá bom? Ó, estamos aqui para abençoar você e desejar que através do nosso programa a sua vida seja alcançada e seja repleta de Deus. Porque o Senhor, tenha certeza, o Senhor te alcançou por essa rádio, o Senhor te alcançou por aí. Eu não sei qual é a luta, qual o vale que você está passando, mas eu sei de uma coisa, que Deus, ele é contigo e ele tem tudo sob controle. Pra ficar bom, vamos de canção bonita, porque agora a sequência foi preparada pra você ficar com a gente conectado, abençoado, ligado, sintonizado na melhor. Vamos de música boa.
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A palavra do Senhor diz em Lucas, no capítulo 22, no versículo 40, diz assim: disse Jesus: orai, para que não entreis em tentação.

bem, meus amados, nesse momento de gotas da palavra de Deus, eu trago para você esse pequeno versículo de uma potência gigantesca para as nossas vidas. E hoje eu quero ministrar como se fosse um alerta de Deus para a sua vida. Quando eu li esse texto dizendo: orai para que não entre em tentação. Jesus, na verdade, ensinando os discípulos: orais para que não entre em tentação. A gente sabe que a tentação não é dada por Deus, é algo que o tentador, o nosso inimigo, é quem prepara para a gente. Ele nos tenta todo o tempo. E a tentação, ela sempre vai favorecer a nossa carne, levando ao nosso pecado. A tentação é tentarmos para pecarmos. E você sabe que o salário do pecado, obviamente, é a morte. Aí Jesus vem com esse texto pra gente dizendo assim: ora, ora para que você não entre em tentação. Ou seja, a oração ela é a vacina para nos guardar dessa enfermidade, desse vírus chamado tentação. Eu vou desenhar para você melhor. Imagine que a oração, ela é a vacina que nos impede, que nos livra, que nos guarda de entrar em tentação, que é um vírus que nos corrói até nos levar à morte, que é o pecado. É mais ou menos assim que você deve ter visão. Oração, vacina. Tentação, vírus. Pecado, morte. Quando você tiver essa noção dessas três coisas, você vai começar a mudar as questões da sua vida. E uma das coisas que eu quero que você entenda nesse gotas da palavra de Deus hoje, agora desatando tudo para você, é por isso que o diabo todos os dias, é por isso que o nosso inimigo todos os dias luta para que você não entre em oração. Luta para que você não tenha um tempo aprazível com Deus. Porque ele sabe que todas as vezes que você gasta o seu tempo, na verdade ganha seu tempo, orando, falando com Deus, você se aproxima de Deus e automaticamente você também traz Deus para perto de você. E quando você traz Deus para perto de você, a primeira coisa que tem que acontecer é o mal ter que bater em retirada. Porque onde Deus está, o inimigo não resiste, o inimigo não aguenta. Onde está a presença de Deus, o inimigo tem que ir embora. Então é isso que eu quero dizer para você nesse momento de reflexão hoje. Por isso que o inimigo luta ferrenhamente para poder fazer você não orar, poder botar você com preguiça, botar você com cansaço, botar você com fadiga, sabe, desanimar você. Ah não, eu queria até orar, mas eu tô tão cansado, deixa para orar amanhã, deixa para depois. E assim você deixa de tomar sua vacina. E deixando de tomar sua vacina, você fica fraco, frágil e vira alvo certeiro para que o inimigo destrua sua casa, sua vida e sua família, colocando tentações pecaminosas no seu coração. Então, às vezes, a gente diz assim: Senhor, livra-me do mal, livra-me de todas as tentações. Mas Deus só pode livrar você quando você está revestido de Deus. E a forma pela qual você se reveste de Deus é através da oração. Gaste tempo orando, gaste um tempo buscando a Deus, se revestindo de toda a armadura de Deus, para que você possa suportar nos dias males da vida e você vencer todas as tentações. Vença o tentador com a oração, vença o tentador com a sua intimidade com o Pai. Receba essa palavra e medite nela e vá para a oração, porque lá está a sua vitória. Esse é o Gotas da Palavra de Deus. Eu sou o pastor Divani Nunes. Até a próxima.

diante de um Deus tão amoroso e bondoso, o nosso coração diz obrigado e os nossos lábios ecoam o que o nosso coração está dizendo. Obrigado, Senhor. Obrigado.

você aí uma boa noite e a paz do nosso Senhor e Salvador Jesus Cristo. Como é bom louvar e adorar o nome do nosso Deus. 19 horas e 48 minutos, mais uma vez nós estamos aqui na Rádio Melodia, nos estúdios da Melodia Sete Lagoas, essa rádio que é só bênção para as nossas vidas. Que Deus possa estar honrando você, onde quer que você estiver. E neste momento nós estaremos participando de um culto maravilhoso, diretamente da Igreja Reviver em Cristo. Esta que está localizada na rua Itaberaba, no número 618, no bairro São Francisco, onde temos cultos às quartas, às sextas e aos domingos, todos eles às 19 horas e 30 minutos. Que Deus abençoe sua vida e participe conosco nessa noite. Deus tem uma palavra para você, onde quer que você estiver, em o nome de Jesus.

fala: é Cristo descendo o céu e a igreja. E a igreja é Cristo e o céu.

vida, Jesus. Deu para aquecer aí, meu irmão? Eita, desenferrujando aqui um pouquinho, né, irmão? Aqui já tá uns 40, você já viu como é que é, né? Levou desse, vai indo chegando, já vai. Então já deu para dar aquela relaxada ali, né? Então, fecha os teus olhinhos aí nessa noite. Glória a Deus. O momento, meu irmão, é de adoração nessa noite. É mãe de você nessa noite, olha, expressar para ele nessa noite, com o teu coração, com a tua vida, com a tua alma nessa noite, o quão grande é esse Deus, o quão grande é esse Deus que você serve aqui nessa noite. Quão é maravilhoso esse Deus que você serve aqui nessa noite. Quem é Cristo para você aqui nessa noite? Quem é Ele para você aqui nessa hora? Eu não sei como você entrou aqui nessa noite, não sei. Mas Ele sabe como você entrou aqui nessa noite. Pode ter certeza que o nosso Deus está aqui nessa noite para ouvir a tua oração, o teu clamor nessa noite. Declara Ele nessa noite.

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Glória a Deus, Jesus. Tu és fiel, Jesus. Mais um? Mais um? Vamos aquele assim, ó. Irmãos, hoje eu tô assim, de uma maneira que eu só quero agradecer a Deus. Vamos sinalizar por tudo que Ele tem feito. É? Aí quando fala assim, o presbítero deve ter recebido uma bênção grande demais. Recebi, meu irmão. Ué. Só de eu estar vivo, pastor. Só de eu ter acordado hoje, olhar para o céu, presbítero. Mais um fôlego de vida, né? Ver a cara, né, da minha esposa, meus filhos. Estar aqui com vocês adorando esse meu irmão. É motivo de eu agradecer esse Deus. Eu não sei se você tem essa gratidão nessa noite. Eu espero que tenha. Vamos adorar Ele nessa noite para finalizar?

0: Glória a Deus.
1: Oportunidade em nome de Jesus.
0: Aleluia. Deus é bom. O Senhor é maravilhoso, né? É o que eu digo, é privilégio. É privilégio estar dentro desta casa, louvando e adorando o nome do Senhor, cultuando juntamente com cada irmão. Isso é privilégio. Nós devemos valorizar essa presença, porque o Senhor nos proporciona esses momentos para que nós possamos nos fortalecer, né, missionário? Para mais um dia de trabalho, cedinho. É o renovo que o Senhor nos dá. Nós buscamos em casa? Buscamos. Mas é importante estar em congregação. Deus possa nos abençoar todos os dias, em nome de Jesus. Vem, irmã Cintia, orar pelos dizimistas e ofertantes dessa casa. Irmão Lorival, também vem preparar o louvor, em nome de Jesus.
2: Glória a Deus. Aleluia.
0: Bendito é o nome do Senhor. Aleluia.
3: Paz do Senhor, amém? Amém? Não repara minha voz não, gente, não está muito boa não. Primeiramente, eu queria agradecer aos irmãos pelas orações, né? Pelo livramento que eu tive quarta-feira, pelo que eu sofri, né? Eu só estou aqui porque Deus assim permitiu. Quero agradecer a cada um que orou, que intercedeu pela minha vida. Vamos abrir lá a palavra do Senhor, Malaquias 3:10. Glória a Deus, aleluias. A palavra do Senhor diz assim: trazei todos os dízimos à casa do tesouro, para que haja mantimento na minha casa, e provai-me nisto, diz o Senhor dos Exércitos, se eu não vos abrir as janelas do céu e não derramar sobre vós bênçãos sem medidas, por vossa causa repreendei o devorador, para que não vos consuma o fruto da terra, a vossa vide no campo não será estéril, diz o Senhor dos Exércitos. Todas as nações vos chamarão felizes, porque vós sereis uma terra deleitosa, diz o Senhor dos Exércitos. Nós não paramos o culto, né, para falar de dinheiro, para pedir dinheiro, mas sim para falar da fidelidade do Senhor para conosco. A palavra do Senhor diz, né, se formos fiéis, todas as bênçãos serão derramadas sobre nós. Vamos fechar os nossos olhos. Soberano Deus, eterno Pai, Pai amado, Pai querido, Pai, eu entro na tua presença para te engrandecer, te bendizer, te louvar e dizer que o Senhor é Deus, o Senhor é digno de toda glória, todo louvor e adoração. Meu Deus, eu oro agora apresentando os dizimantes e os ofertantes, Senhor, todos aqueles que irão dizimar e aqueles também que não irão. Senhor, que seja por falta de trabalho, que o Senhor possa abrir as portas dos céus, as janelas do céu, Senhor, e provar ver para cada um, mas se for por falta de entendimento, que o Senhor possa dar um entendimento ao Pai para cada um nesta noite, em nome de Jesus é que eu oro e apresento agora neste momento. Os irmãos estão com a oportunidade de ofertar e dizimar o Senhor.
4: Paz do Senhor, irmão, mais uma vez nós estamos aqui para louvar e engrandecer o nome do Senhor e feliz por estar aqui em nome de Jesus.

0: Aleluia.
1: E assim eu agradeço a oportunidade.
0: Glória a Deus, a porta da salvação está aberta ainda, aproveita, ó. Que maravilha, né? Louvor abençoado. É, eu convido a irmã Helenice, vai estar sendo a mensageira da noite, transmitindo a palavra do Senhor aos nossos corações. A voz da experiência. Oh, glória. Hoje, não perca. Pega aí, ó. O Senhor hoje vai nos instruir. Então, que os seus ouvidos estejam sensíveis a ouvir a voz de Deus. E logo após a mensagem, a palavra, o pastor Claudinei estará ungindo cada casal nesta noite. Cada casal que está aqui nesta casa será ungido pelo profeta do Senhor. E eu tenho certeza que sairemos daqui cheios da unção, da graça do nosso Deus. Amém? Feche os seus olhos. Coloque a mão no seu coração. Porque eu creio que o Senhor, ele já falou ao coração da irmã Helenice. Então nós vamos pedir ao Senhor para que ele abra os nossos corações e que nós estejamos sensíveis para ouvir aquilo que ele vai falar conosco. Pai, neste momento, ó Deus, nos apresentamos como igreja. Pedimos ao Senhor, Pai, que o Senhor possa, Deus, sensibilizar os nossos ouvidos, abrir o nosso coração, para que possamos, ó Pai, compreender a Tua palavra nessa noite. Eu entrego a Tua serva, a Tua filha nas Tuas mãos, que hoje, ó Deus, estará, ó Deus, transmitindo a Tua palavra. Eu sei, ó Deus, que o Senhor já falou, e eu peço, ó Senhor, Deus, usa, Senhor, conforme a Tua vontade, que ela possa ser porta-voz do Senhor nessa noite, para que possamos, ó Deus, ser instruídos através da vida dela, pelo Teu Espírito Santo. É o que nós oramos e entregamos ela nas Tuas mãos, em nome de Jesus. Palmas que louva ao Senhor.
2: Glória a Deus. Uias. Paz do Senhor, a igreja. Amém. Bom nós estarmos aqui, né? Bom adorar o Senhor. Bom estar na presença do Senhor. Nós sabemos que Deus já falou os nossos corações nessa noite, mas nós vamos agora meditar na palavra do Senhor. Quando o presbítero, né, Marco Túlio me convidou, eu falei com ele assim, você vê que você é, irmã? E falou assim, que era para trazer uma palavra mais direcionada. E então, irmãos, nós vamos falar um pouquinho, né? Eu falo que a família, hoje o culto da família, né, o culto ao Senhor, direcionado para abençoar as famílias. E nós podemos ver que as famílias têm sido destruídas aí fora. Mas as nossas famílias, nós temos colocado elas no altar do Senhor. Está blindada, né, pelo Senhor. E hoje nós vamos aprender mais um pouquinho, sermos instruídos como cuidar da nossa família. Como nós, né, as estratégias para que nós possamos estar zelando pela nossa família. Amém? Nós vamos falar sobre uma mulher. Quando o presbítero falou comigo, o Senhor me direcionou para falar sobre uma mulher bastante conhecida, Abigail. Abigail foi uma mulher, né, que ela era casada com Nabal. Né, Nabal era um homem rude, um homem que insensato. E Abigail, a Bíblia fala que Abigail era uma mulher inteligente e bonita. Então, irmãos, e Abigail, ela, nós vamos ter um exemplo sobre ela aqui, alguns exemplos que nós vamos ver, que ela foi sábia, ela foi humilde, ela foi, como é que eu posso dizer, ela foi atenta à necessidade, à crise daquele momento. Vamos abrir as nossas Bíblias, 1 Samuel, capítulo 25. Os irmãos podem ficar sentados, não precisa ficar de pé. Nós vamos ler do versículo 14 ao 18. Samuel, capítulo 25, 14. Diz assim: porém, um dentre os mancebos anunciou a Abigail, mulher de Nabal, dizendo: eis que Davi enviou mensageiros desde o deserto a saudar nosso amo, porém ele se lançou a eles. Todavia, aqueles homens têm-nos bons e nunca fomos agravados deles. Nada nos faltou em todos os dias que conversamos com eles quando estávamos no campo. De muro em redor nos serviam, assim de dia como de noite, todos os dias que andamos com eles, apacentando as ovelhas. Olha, pois, agora e vê o que hás de fazer, porque já de todo determinado está o mal contra o nosso amo, contra a sua casa, e ele é um tal filho de Belial, que não há quem lhe possa falar. Agora vamos ler o versículo 23. Vendo, pois, Abigail a Davi, apressou-se e desceu. É o versículo 23. Isso mesmo. Vendo, pois, Abigail a Davi, apressou-se e desceu. E prostrou-se sobre o seu rosto diante de Davi. E se inclinou à terra. Agora nós vamos ler 32 ao 34. Então Davi disse a Abigail: bendito o Senhor, Deus de Israel, que hoje te enviou ao meu encontro. E bendito o teu conselho, bendita tu que hoje me estorvaste de vir com sangue e de que a minha mão me salvasse. Porque, na verdade, vive o Senhor, Deus de Israel, que me impediu de que fizesse mal, que se tu não te apressares e me não vieras ao encontro, não ficaria Nabal até a luz da manhã, nem mesmo um menino. Amém, igreja? Nós vemos aqui que Davi, né, com os seus, seus guerreiros, né, ajudava os pastores de Nabal, ajudando, protegendo o rebanho de Nabal. A Bíblia fala que tanto de dia como de noite eles estavam ali como um muro, protegendo, livrando de roubo, né? E Davi então ficou sabendo que estava na época da tosquia, né? Mandou que os seus servos fossem até Nabal, esperando que Nabal tivesse, né, fosse recíproco com ele. Mas quando os servos de Nabal, de Davi, chegam ali, né, os guerreiros que estavam com Davi, que fala, né, com Nabal sobre Davi, aí Nabal fala: quem é Davi? Quem é filho de Jessé? Eu não vou tirar das minhas coisas para mandar para Davi. E quando os servos de Davi chegam ali e fala com Davi, Davi fica irado, indignado. E aí ele prepara, ele tinha 600 homens, ele prepara 400 homens para poder eles irem. E aí ele prepara, ele tinha 600 homens, ele prepara 400 homens

de Davi. A primeira coisa que nós vamos aprender aqui é Abigail, ela não ficou pensando o que faria. Abigail não deixou para o outro dia. Abigail foi ágil. Abigail se apressou para ir ao encontro de Davi. Abigail se preparou e foi ao encontro de Davi. Então, o que, que nós podemos aprender aqui? Primeira coisa que nós vamos aprender, que nós temos que ser ágil. Fique atento ao que está acontecendo dentro da sua casa. Nós sabemos que quando se fala de mulher sábia, né, nós temos lá Provérbios 31, que tem várias, né, atribuições a essa mulher sábia. Mas Abigail viveu isso. Que lá em Provérbios é orientação. Abigail viveu isso. Ela precisou de usar de sabedoria. Ela precisou de usar de estratégia. E ela foi até Davi, levando tudo para alimentar ali, né, Davi juntamente com seus guerreiros. E ela não fala nada com Nabal. Abigail não foi chorar num canto. Abigail não foi brigar com Nabal. E ela vai até Davi ali. Quando ela chega diante de Davi, ela fala com ele, ela pede até perdão. Ela fala assim que se ela estivesse lá, isso não teria acontecido. E ela assume a culpa. Ela fala assim: a culpa foi minha. A culpa é minha. Porque eu não estava lá para atender os seus servos. Ou seja, se eu estivesse, isso não estaria acontecendo. Então, irmãs, nós precisamos de estar atento, porque o inimigo é muito astuto. E ele usa de estratégias para destruir as famílias. Então esteja atento ao que está acontecendo na sua família. Uma atitude diferente do seu filho, da sua filha. Tenha percepção e apresse. Apresse em resolver. Ah, não, vou deixar, é isso mesmo, é da idade, faz parte. Não existe isso. Esteja atento para não perder o seu filho, sua filha. Esteja atento, mudou de comportamento. Preste atenção. Seu esposo mudou de comportamento. Converse. Tenha diálogo. O que tem destruído as famílias muitas vezes é a falta de diálogo. A mulher fica insatisfeita por alguma coisa e não fala. Ou vice-versa, o homem fica insatisfeito e não fala. Aí os dias vão passando e quando assusta já aconteceu um problemão que poderia ter sido evitado. Aqui Abigail evitou morte de inocente. Porque Davi já estava preparado para ir para destruir todos da casa de Nabal, todos os homens. Então Abigail, ela chega diante de Davi, o versículo 23 fala assim: vendo, pois, Abigail a Davi, apressou-se e desceu do jumento e prostrou sobre o seu rosto diante de Davi, se inclinou à terra e lançou-se a seus pés e disse: ah, Senhor meu, minha seja a transgressão, deixa, pois, a tua serva aos teus ouvidos e ouve a palavra da tua serva. Meu Senhor, versículo 25, agora não faça este homem de Belial, a saber Nabal, impressão no seu coração, porque tal é ele, qual é o seu nome? Nabal é o seu nome e loucura está com ele. E eu, tua serva, não vi os mancebos do meu Senhor que enviaste. Agora, pois, meu Senhor, vive o Senhor e vive a tua alma, que o Senhor te impediu de vires com sangue, de que a tua mão te salvasse. E agora,
tais quais Nabal.

teus inimigos e os que procuram mal contra o meu Senhor. E agora esta é a bênção que trouxe a tua serva, meu Senhor, e desse aos mancebos que andam após das pisadas do meu Senhor. Perdoa, pois, a tua serva essa transgressão, porque certamente fará o Senhor casa firme ao meu Senhor, porque meu Senhor guerreia as guerras do Senhor, e não se tem achado mal em ti por todos os teus dias. Ou seja, ela falou com Davi: não vale a pena, não vale a pena você sujar suas mãos, não vale a pena você se irar por causa disso. Você é precioso para o Senhor. Você, o Senhor, né? Ela falou com ele, o Senhor. E ela reconheceu ali, Davi ainda não era rei, mas ela reconheceu Davi ali como Senhor. E ela fala, né? Quando ela fala, no versículo 31, no finalzinho, ela fala assim: e quando o Senhor fizer bem ao meu Senhor, lembra-te então da tua serva. Então ela deixa ali, né, um pedido para Davi. Então, irmãos, e Davi, o que que Davi fala com ela? Bendito seja o teu conselho. E o que eu quero frisar aqui, que quando ela sai, ela se apressa. Quando ela chega diante de Davi, torna a falar que ela se apressou a descer do jumento. E Davi fala no versículo 34, ele fala assim, ó: porque na verdade vive o Senhor Deus de Israel, que me impediu que te fizesse mal, que se tu não te apressares e não me vieras ao encontro, não ficaria Nabal até a luz da manhã, nem mesmo um menino. Então, o que que eu estou frisando aqui? Que nós precisamos ser ágil, apressar. Não podemos ficar despercebidos aos acontecimentos. Não podemos fechar os nossos olhos diante das dificuldades. Não podemos fechar os nossos olhos diante das atitudes na nossa casa, na nossa família ou no nosso trabalho. Nós precisamos nos apressar. Precisamos ser mulheres proativas, mulheres que agem, mulheres que movem. Não é hora de ficar parada, não é hora de deixar para amanhã. E Deus conta comigo e com você. Muita coisa Deus poderia, igual Moisés, foi até pregado aqui, né? Moisés, quando Deus fala com Moisés, para ele, né, lançar o cajado sobre o mar, Deus poderia ter abrido o mar sem pedir Moisés isso. Mas ele quis contar com o homem. Quando Jesus ressuscita Lázaro, ele poderia ter ele mesmo tirado aquela pedra, removido aquela pedra, ou ele poderia ter chamado Lázaro e Lázaro ultrapassar aquela pedra. Mas Deus conta com o homem. O que é para nós fazermos, o que é para nós realizarmos, o Senhor não vai fazer. Nós precisamos nos posicionar. No trabalho de mulheres aqui tem sido falado muito sobre isso, sobre posicionar. Então nós, como mulheres, mulheres sábias, mulheres que o Senhor chamou, mulheres que têm um ministério, nós precisamos nos posicionar. Não deixe para amanhã. Não fique despercebida. O inimigo tem usado muito da distração, da correria dia a dia. Ah, eu não estou podendo mais fazer, porque, nossa, é uma correria. Mas a Bíblia fala, né, os dias iam ser abreviados. Realmente, os dias estão sendo abreviados. Nós podemos ver isso todos os dias. Às vezes você começa a semana, quando você assusta, chegou o final de semana. É igual no dia do ensaio aqui, a diaconisa Daniele falou assim:
que a ceia já é no próximo domingo. Eu falei, já? Mas nós não podemos arrumar isso como desculpas nas nossas vidas. Nós precisamos nos posicionar a cada dia. Cada dia o Senhor nos chama. A cada dia o Senhor nos instrui. E nós, irmãos, aqui, nós temos sido instruídos. O Senhor tem falado conosco, graças a Deus. Nós temos aqui homens e mulheres de Deus que têm, né, se preparado para estar transmitindo a palavra, para estar orientando. E hoje não é diferente, o Senhor nos orienta mais uma vez. É o Senhor que nos orienta, não sou eu, é a palavra. Então, nós precisamos é colocar essa palavra em prática. Porque eu sempre falo isso, não resolve, por exemplo, né, o presbítero Marco Túlio vem aqui, prega uma palavra e... No, glória a Deus, aleluia. Mas se eu não colocar essa palavra em prática, irmãos, de que vai resolver? Se eu não colocar a palavra, e é a palavra que nos sustenta. Isso tem sido falado aqui todos os cultos, é a palavra que é a raiz. Quando o vento vier, quando a tempestade vier, nós somos firmados na raiz. É a raiz que nos sustenta. E a palavra do Senhor que é a raiz. Então, se nós possamos colocar essa palavra nos nossos corações. Mulheres, estejam atentas ao chamado do Senhor. Estejam atentas, seja uma mulher sábia, que ajuda, que auxilia. Não inverte o papel. Seu esposo é o sacerdote. Você é ajudadora. Homens, vocês são sacerdotes. Você é o provedor. A sua esposa é a ajudadora. Aquele servo, ele poderia ter ido até Nabal, mas o que que ele fala? Ele fala assim que Nabal era um homem difícil, né? Então, por isso que ele foi até Abigail, porque ele sabia que Abigail era uma mulher sensível. Quantas vezes nós, como as mulheres, né, os nossos filhos principalmente, procuram nós por causa da sensibilidade. A mulher é mais sensível. Quando tem uma dificuldade, aí nós é que vamos, né? Até o esposo, para preparar o coração do esposo, para explicar para eles, está acontecendo isso com fulano e tal, mas é assim, aí você já prepara, né? Toda uma estratégia. Por quê? A mulher é mais sensível. E Deus nos chamou e nos escolheu como ajudadoras, para auxiliar. Para estar ao lado. Nós não fomos chamados para ser cabeça do lar, não. Hoje, né, com o feminismo aí, a mulher empoderada, né? Aí às vezes as mulheres acham bonito falar que é elas que a última palavra é delas dentro de casa, que é elas que resolvem tudo. Não, nós temos que resolver, temos. Tem parte que é nós mesmos que vamos resolver. Mas nós não podemos tirar a autoridade dos nossos esposos. Nós temos que tomar esse cuidado para não tirar a autoridade dos nossos esposos. E nós, irmãos, nós temos sim sabedoria, temos autoridade, temos ousadia. Nós precisamos exercer, porque o Senhor já nos deu. O Senhor já deu. Nós não precisamos pedir ao Senhor, me dá ousadia. Me dá autoridade, não, ele já deu. Nós precisamos aprender a exercer. Abigail aqui, ela usou de autoridade. Ela foi proativa, né? Ela foi ágil, né? Proativa e ágil é praticamente a mesma coisa. Ela se apressou.
Ela não ficou reclamando. E ela chega diante de Davi já falando com ele: meu Senhor. E Davi fala com ela: bendito seja o teu conselho. Davi recebeu aquilo como um conselho para ele. Então, irmãos, que nós possamos, que nós venhamos entender que Deus nos chamou. Não fique com os braços cruzados, esperando as coisas acontecerem, esperando o caldo entornar. Porque às vezes, irmãos, quando acontece algo num lar, fala: nosso Deus, mas como assim que isso aconteceu? Estava tudo tão bem. Não estava. Não estava bem. É porque você não percebeu. Você ficou desatento. Nada acontece de um dia para o outro. Nós precisamos estar atentos a cada detalhe dentro da nossa casa. Nós precisamos estar atentos à vida financeira no nosso lar. Ensinar os nossos filhos, né? Eu hoje, né, eu não posso, né, eu falo ensinar os nossos filhos, mas meus filhos já são adultos, né? Mas ensina o seu filho a ter zelo por aquilo que o Senhor deu. Nós somos apenas mordomos de tudo aquilo que o Senhor deu. Ensina o seu filho a ser zeloso, a não desperdiçar, a cuidar das suas roupas. Sabe por quê, irmãos? Tudo isso é cuidando, é repreendendo o devorador dentro do nosso lar. Quando nós cuidamos bem daquilo que o Senhor nos dá, nós estamos sendo bons mordomos. Então ensine seu filho na mínima coisa. Às vezes um biscoito: ah, não, não quero isso aqui não. E joga. Ensina que tudo é o Senhor quem dá. Nós precisamos, irmãos, estar atentos a cada detalhe dentro do nosso lar. O diálogo é algo muito importante dentro dos nossos lares. Às vezes é o que tem faltado nos lares. Um chega, o outro sai, e ninguém fica sabendo o que está acontecendo, o que está faltando, porque não conversam. Uma coisa, irmãos, que é muito importante: orar juntos, ler a Bíblia juntos, é muito importante. Às vezes fala assim: ah, mas eu não tenho tempo, que é o horário que eu estou trabalhando, meu esposo está em casa. O horário que meu esposo está em casa, tem tempo sim, arruma um tempo. Ninguém trabalha dia e noite. Converse. Percebeu alguma coisa diferente? Converse. Ah, a diaconisa Daniele é uma esposa alegre, está sempre cuidando de tudo. De repente, o presbítero Marco Túlio começa a perceber: a diaconisa Daniele está meio triste, ela já não está zelando tão bem da casa. Vai sentar, vamos conversar. O que está acontecendo? Tem alguma coisa que eu posso te ajudar? Tem alguma coisa que eu posso fazer por você? E vice-versa. O marido é um homem tranquilo, que chega em casa tranquilo, cantarolando, feliz. Aí de repente está aquela pessoa emburrada, apática, triste. Vem cá, vamos conversar. Vamos ver o que é que podemos fazer para melhorar esse relacionamento. E a mesa, né, irmãos? A mesa é muito importante. Nós estarmos à mesa juntos. Que seja pelo menos uma refeição fazer juntos. Valorizar a mesa.
não dá para almoçar, jantar, tomar café da manhã, tomar café da tarde, mas pelo menos uma refeição. Às vezes tem casa, cada um pega seu prato, um senta num canto, outro senta no outro, senta no sofá, um vai ver televisão. Valorize. Ensine o seu filho a sentar à mesa. Ensine o seu filho que o momento do alimento ali é um momento de comunhão. Isso é muito importante. Orar, né? Eu lembro que quando eu aprendi com o pastor Gels, né? Que nosso saudoso pastor Gels, a gente não, ninguém tomava um café, chegar na casa de alguém e não orar. Ele chegava lá em casa, ele ia muito lá em casa. Então ele chegava, né? Às vezes eu servia café para ele. Vamos orar. Agradecer ao Senhor. Eu tenho aprendido, irmãos, né, uma coisa que eu tenho aprendido é nós orarmos por aqueles que contribuíram para o alimento chegar na nossa mesa. Para aí e pensa, começa a analisar quantas pessoas que trabalharam para que um café chegasse na sua mesa. Desde lá o plantio, né? Aí você vai analisando. Até quem fica no caixa para cobrar aquele pacote de café. Aí você vai e pensa, e a água que você faz o café? Então, assim, é muita coisa para que um alimento chegue na sua mesa. Então ensine seu filho a valorizar isso, a valorizar a mesa, o momento de comunhão e o que é colocado na mesa. Hoje, talvez você coloque a mesa, não tem muitas variedades. Às vezes só tem o pão com manteiga e o café. E tem dias que vai ter o salgadinho, o pão de queijo, o bolo e assim vai, né? As iguarias. Ensine a valorizar. Isso é ter sabedoria. E isso, né, essa parte é principalmente nós mulheres que ensinamos. Somos nós como mulheres, mulheres sábias, mulheres que o Senhor chamou, que o Senhor escolheu. Todas nós aqui temos conhecimento da palavra. Todas nós aqui temos conhecimento da palavra. Nós fomos chamadas e escolhidas. Que não basta ser chamado, né? Como, né, pastor Claudinei até pregou outra hora. Acho que foi até no programa. Que, acho que foi pastor Claudinei mesmo. Que a gente chamado, nós temos que ser escolhidos. Lá em João fala assim, né, que nós fomos escolhidos e nomeados. Então, nós precisamos valorizar. Aqui falou muito nos últimos dias, né, em alguns cultos, falou sobre isso, sobre valorizar. Valorize sua família. Sua família não é uma família perfeita, como a minha não é, a de ninguém aqui é. Que é onde todos nós somos imperfeitos. Aí onde se reúne vários imperfeitos, não tem como haver perfeição. Mas é cada um ir lutando para aperfeiçoar, para melhorar, para ter harmonia, para viver em paz. Outra coisa que Abigail foi, ela foi pacificadora. Né? Abigail aqui evitou uma guerra, evitou mortes. Ela foi pacificadora. Então seja pacificadora no seu lar. Não fica levantando intriga dentro do seu lar. Procure pacificar. Procure melhorar o ambiente. Isso cabe cada um que vive
no lar fazer. Para quê? Para nós melhorarmos a cada dia. Eu, né, nós fizemos 35 anos de casado, eu e Lorival. Dia 19 foi 19 de julho, né? Foi o casamento civil e dia 20 foi o casamento da casamento religioso, né? A bênção aqui na igreja. Foi aqui mesmo, nesse templo, que nós recebemos a bênção. Não esse ministério, mas, né, o pastor Gels, que nos abençoou aqui. Então são 35 anos, 40 mais ou menos de convivência. Então, irmãos, eu não sou perfeita, Lorival não é perfeito, meus filhos não são perfeitos, mas nós temos um casamento feliz. Temos uma família abençoada. Temos uma família salva no Senhor Jesus. Que eu ministro isso. Eu profetizo isso na minha família. Porque a palavra diz, o que a palavra diz? Quando Paulo e Silas estavam presos ali, para o carcereiro foi dito: crê no Senhor Jesus, será salvo tu e a tua casa. Então, eu creio. Então, crê, sua família é uma bênção do Senhor. Sua família é bênção. Cuidado com as palavras de derrota. Valorize, fale palavras de edificação para o seu esposo. Fale palavras que ajude ele a melhorar. E vice-versa, o esposo também. Elogia. O elogio é tão importante, irmãos. Chega em casa, esposo. Casa limpinha, bem cuidada. O almoço quentinho. Oh, meu amor. Que esposa abençoada que eu tenho. Que esposa maravilhosa, que casa cheirosa. Eu sinto prazer, alegria de voltar para casa. Esposa, né? Oh, meu amor, eu fico tão feliz. Você é um homem, você é o provedor deste lar. Você está sempre cuidando, preocupado conosco. Então, elogie, ajude. Isso é muito importante. Então, quando nós falamos de Abigail, né, tem vários atributos aqui que ainda podia ser falado. Ela foi humilde quando ela se prostrou diante de Davi. Ela foi pacificadora, né, igual eu já falei. E ela fala com Davi para ele lembrar dela. E Davi, porque quando Nabal morre, Davi manda buscar ela como esposa. Porque ela se destacou diante de Davi. Davi viu que ela era uma mulher valorosa. Então, se a gente levar no contexto, né, se a gente for analisar bem, Nabal não quis oferecer os alimentos para Davi, acabou que Davi herdou tudo de Nabal, né? Porque ele casou com a viúva. Então, irmãos, Davi lembrou dela e mandou buscá-la. E ela, de esposa de um homem rude, de um homem, né, que não valorizava, ela se tornou esposa do rei. Ela foi o quê? Honrada. Então, irmãos, nós somos honradas quando nós exercemos bem o nosso papel de esposa sábia, de esposa que cuida, de esposa atenta, de esposa que não come o pão da preguiça, né? Porque tem muitas mulheres aí fora comendo o pão da preguiça. Nós não, né? Aqui não tem ninguém que age assim, comer o pão da preguiça. O marido chega em casa, não tem comida pronta, a casa está toda bagunçada. Não, todas nós somos mulheres sábias, que cuidam bem dos nossos lares, da nossa casa.